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2: Paul McCartney anunciou uma edição especial de The Boys of Dungeon Lane, com lançamento digital no dia 7 de outubro. A nova versão terá 4 faixas adicionais, uma nova versão de Home to Us, dueto com Ringo Starr e 3 músicas inéditas, City Fox, One Night Stand e Chelsea Boots. Lançado em maio, o álbum alcançou o topo das paradas e marcou o retorno de McCartney aos trabalhos solo com material inédito após mais de 5 anos. O disco também foi indicado ao Mercury Prize 2026. Inspirado nas memórias de sua infância em Liverpool e nos anos anteriores à fama dos Beatles, o trabalho ganha ainda uma edição física especial, com novos formatos e capa, baseada em imagens do acervo pessoal do músico.
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0: Hux FM 29 para as 11.
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12: Um registro histórico de Jimi Hendrix vai ser lançado dia 16 de outubro. Magic Boy, The Jimi Hendrix Experience Live at Berkeley First Show. O vídeo reúne pela primeira vez uma edição completa do primeiro show realizado pelo trio no Berkeley Community Theater em 30 de maio de 1970. Com Mitch Mitchell na bateria e Billy Cox no baixo, Hendrix enfrentou uma noite marcada pela enorme procura do público e tumultos do lado de fora do teatro. O áudio original foi restaurado e remixado por Ed Kramer a partir das fitas multipistas, com masterização de Bernie Grundman. O lançamento chega em vinil duplo, CD e plataformas digitais, recuperando performances que já haviam aparecido parcialmente em trabalhos póstumos e no filme Jimmy Plays Berkeley.

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3: 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Abrindo esse bloco com Greta Van Fleet, The Falling Sky.

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2: O Europe concluiu seu documentário oficial com lançamento previsto para o início de 2027. Dirigido por Craig Hooper, o filme vai contar a trajetória da banda desde a ascensão nos anos 80, passando pela fase difícil dos anos 90, até o retorno do novo milênio. A produção reúne entrevistas com nomes como Benny Anderson do ABBA e integrantes do Ghost, além de imagens raras de bastidores e turnês gravadas em VHS pelo antigo empresário do grupo. Enquanto isso, o Europe lançou um novo álbum, Come Death Madness, produzido por Tom Dalghetti, com participações de Tobias Forge, do Ghost, e Michael Akerfeld, do Opeth. A banda também iniciou o Define Calden 40 Anniversary Tour, celebrando 4 décadas do seu maior clássico.

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1: Até aqui o grupo disponibilizou dois poderosos singles.
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3: Sou Jaime Rocha, na Madrugada Rock, com as pérolas do programa Baú do Rock. Lou Reed.

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2: Sou Jaime Rocha, na Madrugada Rock, com as pérolas do programa Baú do Rock.
3: Queen,

0: Roger Chan.
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0: Ux FM 2:04.
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3: Sou Jaime Rocha, na Madrugada Rock, com as pérolas do programa Baú do Rock. Bob Dylan,

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2: Sou Jaime Rocha, na Madrugada Rock, com as pérolas do programa Baú do Rock. Mick Jagger,

0: FM 4 e 2.
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0: FM 5 e 1.
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3: Sou Jaime Rocha, na Madrugada Rock, com as pérolas do programa Baú do Rock. Yes!

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0: Alô amigos, aqui é Cleiton Ramil. Queria lembrar a todos vocês que acompanham nosso programa, que já existe há mais de 16 anos. Ele fica disponível também na internet, no www.osulemcima.com. Nos ajude a divulgar esse material gigante que está disponível ali no nosso site, porque ele pode beneficiar muitas pessoas da música que estão começando, porque é realmente uma biblioteca gigantesca do que a gente apresenta há tantos anos aqui nesse programa semanal, e também podem divulgar para as pessoas que gostam de música e não conhecem nosso programa. Eu agradeço muito a audiência de vocês e de todas as pessoas que nos acompanham há tanto tempo. Nosso programa já ganhou 2 prêmios importantes nacionais. Eu fico muito feliz com isso e agradeço em nome da nossa equipe. Não é isso, Márcio Célio?
1: É exatamente isso, Cleiton Ramil. No programa de hoje, os destaques são canções dos álbuns Embaraço 1 e 2, de Glênio Bore. Eu sou o Márcio Celli e dou sequência ao Ossu em Cima de hoje. Em 2025, o compositor Glênio Bore mergulhou ainda mais fundo em sua produção musical e apresentou o projeto Embaraço, uma obra em 2 volumes, cada um com 8 faixas, feita para ser descoberta aos poucos, como quem desfaz um nó com cuidado. Embaraço, segundo o trabalho musical do artista porto-alegrense, reúne canções originais que enveredam por diversos caminhos da MPB, com a participação de grandes nomes da música gaúcha. Com uma escrita sensível e sofisticada, Glênio convidou 16 vozes para dar vida a cada uma das composições que atravessam diferentes paisagens sonoras. Embaraço é um verdadeiro encontro entre palavra, melodia e afeto, costurado por décadas de composições que agora ganham corpo, som e sentido. E a gente escuta do álbum Embaraço 1, de Glênio Bore, Embaraço, de Cláudio dos Santos, com participação de Dani Calisto. Logo após, Fogo no Canavial, de Cláudio dos Santos e Glênio Bore, com participação de Loma Pereira. E encerrando o bloco, Sinceles del Viento, de Aldo Voto, Cláudio dos Santos e Glênio Bore, com participação de Pedro Longes.

Escutamos com Pedro Longes, Cincelhas del Viento. Antes a gente ouviu Fogo no Canavial, com Loma Pereira. E abrindo o bloco, Embaraço, com Dani Calisto. Loma Pereira, Indira Castro, Dudu Sperb, Marcelo Delacroix, Caio Martinez, Laura Dalmas e Mônica Tomasi são alguns dos cantores. A direção musical e arranjos são de Christian Sperandir, que também é coautor de uma das faixas. Borer ainda assina a produção do disco e interpreta uma das canções. A parte 1 do CD somou 4 indicações ao Prêmio Açoriano de Música, conferido pela Secretaria Municipal de Cultura de Porto Alegre, no Rio Grande do Sul, no gênero MPB. O registro saiu da cerimônia com os troféus de melhor compositor pela faixa Dança dos Anéis para o autor e melhor instrumentista para o saxofonista Cristiano Ludwig, na canção Fogo no Canavial, interpretada por Loma Pereira. Embaraço 1 ainda tinha sido indicado a melhor álbum do estilo e Glênio concorreu como produtor. Mais músicas do álbum Embaraço 1, de Glênio Borer, a gente escuta Continente, de Aldo Voto e Glênio Borer, com participação de Mônica Tomasi. Logo após, Dança dos Anéis, de Glênio Borer, com participações de Gustavo Bing e Laura Dalmas. E encerrando o bloco, Vigília para Sofia, de Glênio Borer, com a participação de Christian Sperandir.

0: Escutamos Vigília para Sofia, com participação de Christian Esperandir. Antes a gente ouviu Dança dos Anéis, com participações de Gustavo Bing e Laura Dalmas. E abrindo o bloco Continente, com participação de Mônica Tomasi. A gente faz um intervalo e já voltamos.
1: Uma pausa pro cafezinho.

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Estamos de volta, eu sou o Márcio Selle e este é O Sul em Cima, um programa de Cleiton Ramil, que hoje apresenta canções dos álbuns Embaraço 1 e 2, de Glênio Borer. Você pode interagir conosco através das redes sociais buscando O Sul em Cima e também pelo e-mail osuemcima@gmail.com, enviando seu comentário e suas sugestões de pauta para nossa produção. Glênio Borer começou a compor ainda nos tempos do colégio, na companhia de Aldo Voto e Cláudio dos Santos. A parceria que perdura até os dias de hoje aparece retratada em várias composições deste novo trabalho, assim como no disco de estreia de Glênio, Um Quarto de Si, lançado em 2021. É uma amizade de quase 50 anos, conforme conta Glenn. Somos contemporâneos, crescemos curtindo as mesmas músicas, muita MPB e os clássicos do samba. Nossos ídolos eram os grandes autores e intérpretes daquele período, que inspiraram muitas das canções. Palavras de Glênio Borer. E a gente escuta do álbum Embaraço 2, Passagem de um Sambista, de Glênio Borer, com participação de Caio Martinez. Logo após, Vozes da Liberdade, de Glênio Borer, com participação de Indira Castro. E encerrando o bloco, Lamento ao Rés do Chão, de Cláudio dos Santos e Glênio Borer, com participação de Marcelo Delacroix.

Escutamos com Marcelo Della Croix, Lamento ao Rés do Chão. Antes a gente ouviu Vozes da Liberdade, com Indira Castro. E abrindo o bloco, Passagem de um Sambista, com Caio Martinez. Embaraço traz um repertório bem eclético e abrange um universo musical vasto e diversificado. A mistura inclui samba, afro-samba, elementos do candomblé, influências caribenhas, um foxtrot, dança dos anéis e uma sonoridade que evoca a música regional praiana. A seleção passeia por diferentes momentos na trajetória do autor, desde suas primeiras parcerias há 18 anos, como em Lamento ao Rés do Chão, cantada por Marcelo Della Croix, e tema de Soninha na voz de Ana Lúcia, até composições mais recentes criadas há 1 ou 2 anos. E a gente escuta do álbum Embaraço 2, de Glênio Borer, Estranho Padedê, de Christian Esperandir e Glênio Borer, com participação de Dudu Sperbe. E encerrando o bloco, Embaraço 2, de Cláudio dos Santos e Glênio Borer, com participação de Cláudio dos Santos.

0: 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Escutamos com Cláudio dos Santos, Embaraço 2. E abrindo o bloco com Dudu Esper, Estranho pra Dedê. E este foi o Sul em Cima de hoje, que apresentou canções dos álbuns Embaraço 1 e 2, de Glênio Borer, que estão disponíveis em todas as plataformas digitais. Eu agradeço a sua companhia. Um grande beijo a todos e até a próxima semana, com mais uma edição de O Sul em Cima.
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2: Os Rolling Stones lançaram o videoclipe de Mr. Charm, faixa do álbum Foreign Tones. Gravado na Califórnia, o vídeo é dirigido por Hanny Schofield e estrelado pelo ator Alexander Skarsgård. A banda também divulgou Bad Luck Hideaway, faixa inédita nas plataformas digitais, que reúne Mick Jagger e Keith Richards em dueto, com bateria de Charlie Watts, registrada durante sessões no Bridge Groove. A música ganhou ainda um novo lyric video. Lançado em julho, Foreign Tongues chegou ao topo das paradas em 14 países e sucede o premiado Hackney Diamonds. Produzido por Andrew Watt e gravado em menos de um mês no Metropolis Studios em Londres, o álbum reúne 14 faixas e combina a identidade clássica dos Stones com novas experiências sonoras.

0: Ux FM 27 para as 10.
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9: O Erasure anunciou o seu 20º álbum de estúdio, Radio Radio, que chega dia 12 de março de 2027. Acompanhado do single Wings of Love, o disco será o primeiro trabalho inédito da dupla Andy Bell e Vincent Clarke em 6 anos e celebra os 40 anos do álbum de estreia do Erasure. Mantendo a essência synth-pop da banda, o novo trabalho aborda temas como amor, perda, solidão e esperança, com Clarke também explorando piano e violão na composição. O Erasure ainda confirmou uma turnê europeia em 2027. Clarke, porém, não fará as apresentações. Ele será o diretor musical, enquanto Andy Bell ficará à frente dos shows.

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5: O leilão das inéditas de Desk Tapes do Oasis foi suspenso após a banda recorrer à justiça para impedir a venda do material. Reunido pelo engenheiro de som Hal Richards, o acervo reúne mais de 100 horas de gravações, com sobras de estúdio e registros de 63 shows entre 1994 e 2001. Avaliada em cerca de 1,6 milhão de libras, a coleção inclui a que seria a única gravação conhecida de uma apresentação do Oasis em Loch Lomond, na Escócia, em 1996. Agora, o destino das fitas depende da disputa judicial.

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2: Começa agora o Fonograma, espaço dedicado à música e à cultura. Eu sou o Douglas Barreto e abrindo o programa Fatboy Slim e Iggy Pop com His Frank. A faixa é uma parceria curiosa de Norman Cook, o Fatboy Slim, que assume a produção enquanto o Iggy Pop empresta sua voz. Este encontro foi lançado em 2009.

0: bloco ouvimos Mahamoud com Eterno Verão, Laís e The New Love Experience com Tipo Assim, Machola em Barril Dobrado, Tangolo Mangos com Açafrão, Russo Passapusso com Paraquedas. Este trabalho revelou uma nova fase do artista baiano, que já era conhecido pelo Baiana System, misturando referências jamaicanas e baianas com afrodub, samba e funk, e ainda ouvimos Fatboy Slim e Iggy Pop com His Frank. A gente faz uma pausa e na volta tem mais música aqui no Fonograma.
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1: De volta com o fonograma, eu sou o Douglas Barreto e seguimos nossa viagem por diferentes estilos, lugares e gerações. Abrindo o segundo bloco, Marvin, do projeto francês que conta com Laurent Bardin. A faixa, que traz um jazz instrumental contemporâneo, foi lançada em 2019.

0: Neste segundo bloco, ouvimos Chico Chico com Reason to Moon. Primavera, música que nasceu da parceria da banda argentina Ainda com o uruguaio Jorge Drexler, Itamar Assunção com Eu Tenho Medo, Pedro Pondé com Simples Assim, Priscila Tossan com Cine Odeon e Laurent Bardani com Porsche 944. Eu sou o Douglas Barreto e esse foi o Fonograma. Até mais.
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1: Saudações, ouvintes amantes do pop e do rock embolorado das décadas passadas. Eu sou Fernando Machado, comandante da máquina musical Viajando no Tempo. O Go Back está no ar propagando suas ondas radiofônicas para suas emissoras. Então partiu com a máquina do tempo para mais uma viagem. No programa de hoje, o som do rádio do final dos anos 70, início dos 80. Go Back está no ar com Earth, Wind & Fire, Brazilian High. Go!

0: estrelar, teve ainda Robson Jorge, Lincoln Olivetti, Aleluia, banda Black Hill com Maria Fumaça, Gilberto Gil, Luar, A Cor do Som, Palco e Earth, Wind & Fire, a trilha do FM Brasil Estéreo com Brazilian Heim, intervalo cultural e voltamos com mais Go Back.
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1: De volta com o Go Back, eu sou o Fernando Machado, seu comandante da máquina musical viajando no tempo. Segundo bloco do Go Back já está no ar e segue com o som da virada da década de 70 para 80, ainda com os resquícios da Disco Music numa versão R&B Classic de George Benson, Quincy Jones e Billy Paul com Your Song.

a Candy Staton com Young Hearts, Run Free, o George Benson com Give Me The Night, o Quincy Jones, I Know Corrida e o Billy Paul, Your Song. Espero que tenham curtido o programa e que tenham viajado pelo tempo. Tenham todos um ótimo final de semana. Eu sou Fernando Machado e

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10: Dave Grohl, Chris Novoselic e Pat Smear voltaram ao palco do MTV Video Music Awards para celebrar o MTV Vanguard Award pelo legado do Nirvana. Durante a homenagem, Novoselic destacou Kurt Cobain como peça fundamental da identidade da banda e afirmou que sua música continua inspirando novas gerações com mensagens de autenticidade e de liberdade.

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8: Os fãs do Linkin Park já podem conferir nos cinemas brasileiros Linkin Park Unshuttered, documentário dirigido por Joy Hamm, DJ e integrante da banda. O longa acompanha os bastidores da criação de From Zero, o primeiro álbum do grupo com Emily Armstrong nos vocais, além de mostrar apresentações ao vivo da nova fase. As principais imagens foram registradas durante os shows realizados em novembro de 2024 em São Paulo e revelam a preparação da banda para o retorno aos palcos após um longo período de pausa. Algumas redes também terão sessões extras nos dias 13 e 4 de outubro, com horários e disponibilidade variando conforme a cidade.
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0: Ux FM 2 para as 3.
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14: Tony Iommi, guitarrista e cofundador do Black Sabbath, recebeu oficialmente o título de membro da Ordem do Império Britânico em cerimônia no Castelo de Windsor. A honraria foi entregue pela Princesa Anne e reconhece sua contribuição à música e seu trabalho filantrópico. Responsável por ajudar e definir as bases do heavy metal, Iommi também apoia iniciativas beneficentes ligadas ao combate ao câncer e à Heartlands Hospital Charity em Birmingham. O músico chamou a homenagem de uma honra inacreditável e agradeceu aos fãs pelo apoio. A condecoração acontece poucas semanas antes do lançamento do seu novo álbum solo, From the Dark, previsto para o dia 23 de outubro.
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9: Os quatro integrantes do Talking Heads, David Byrne, Tina Weymouth, Chris Frantz e Cherry Harrison se reuniram novamente em Nova York para uma entrevista especial na Sirius XM, que celebra o lançamento do Talking Heads Radio, um canal dedicado à história e ao catálogo da banda. O canal reúne músicas, trabalho solo, histórias e participações especiais. Apesar do reencontro, não há confirmação de uma nova turnê. A última apresentação dos quatro aconteceu em 2002 e eles só voltaram a aparecer juntos publicamente em 2023, durante o Festival de Cinema de Toronto. A expectativa por um retorno aos palcos cresceu desde então, mas uma suposta proposta de $80 milhões para uma série de shows teria sido recusada em 2024.

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12: O Kings of Leon acaba de lançar Cold Blue Dawn, um novo single que antecipa o My Beloved, o 10º álbum de estúdio da banda, previsto para o dia 6 de novembro. A música ganhou um lyric video especial produzido em parceria com a The Weather Channel, utilizando imagens de satélite da NASA para formar as palavras da letra, enquanto paisagens de diferentes partes do mundo aparecem na tela. A colaboração surgiu após um vídeo viral do The Weather Channel com a música Pyro. Este é o primeiro álbum totalmente autoproduzido pelo Kings of Leon, ou My Beloved, promete uma fase mais íntima e vulnerável do grupo, segundo Caleb Followell. Cold Blue Dawn já está disponível nas plataformas digitais.
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1: 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Final de tarde de domingo, é hora de curtir o melhor do pop rock gaúcho. E a gente abre com Júpiter Maçã.

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3: O Erasure anunciou seu 20º álbum de estúdio, Radio Radio, que chega dia 12 de março de 2027. Acompanhado do single Wings of Love, o disco será o primeiro trabalho inédito da dupla Andy Bell e Vincent Clark em 6 anos e celebra os 40 anos do álbum de estreia do Erasure. Mantendo a essência synth-pop da banda, o novo trabalho aborda temas como amor, perda, solidão e esperança, com Clark também explorando piano e violão na composição. O Erasure ainda confirmou uma turnê europeia em 2027. Clark, porém, não fará as apresentações. Ele será o diretor musical, enquanto Andy Bell ficará à frente dos shows.
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6: O Pearl Jam voltou aos palcos na última sexta-feira, dia 25, no Ohama Festival, na Califórnia, com Abbey Lemoriel Jr. na bateria. A apresentação marcou o primeiro show da banda desde a saída de Matt Cameron em 2025, após 27 anos. O grupo tocou clássicos como Cardo Roy, Even Flow e Do The Evolution, além de covers de Dead Boys e The Who. Lemoriel, baterista de Paul McCartney desde 2001, foi apresentado por Ed Vedder como substituto temporário, sem confirmação de que vai assumir a vaga definitivamente.

0: Sexto.
1: Até aqui o grupo disponibilizou dois poderosos singles.
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2: 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Eu sou Fernando Machado e esse é o BR-106. Vamos curtindo por aqui o melhor do pop rock nacional de todos os tempos. Abrindo com

0: Velho Lobo. Rádio Blá, abrindo o BR 106. Quando a gente sempre toca uma música e já interrompe ela na primeira, né? É sinal que a gente tá com a nossa sala de visitas com as portas abertas. Exatamente. Olha, quando se passa limpo a história da música pop e do rock brasileiro das últimas, digamos, das últimas 5 décadas, é impossível não cruzar com as linhas de baixo marcantes e a genialidade composicional de Arnaldo Brandão. Sabe quem é? O cara nasceu no Rio de Janeiro em 1951. O cantor, baixista, compositor e produtor musical não é apenas uma testemunha ocular das maiores transformações, vamos dizer assim, do nosso cenário musical. Ele foi um de seus principais arquitetos, responsável pela criação de clássicos como Rádio Blá, que a gente acabou de ouvir, O Tempo Não Para, Noite do Prazer, que mais? Enfim, várias outras. 5 décadas depois, o Arnaldo Brandão está celebrando a sua trajetória num show com as canções que atravessam a sua carreira, costurado aí por histórias, memórias e passagens do rock pop brasileiro. Em Caxias do Sul vai ter oportunidade de conferir tudo isso dia 8 de outubro no St. Peter Music Hall. Então, seja muito bem-vindo, Arnaldo. Sinta-se em casa aqui na UX FM. Boa tarde, meu amigo. Tudo bem? Tudo certo? Me ouve bem?
1: Tudo ótimo, Fernando.
0: Tudo certo. Ainda
1: mais depois desses elogios todos que você fez, eu tô igual a pinto no lixo.
0: Cara, é o mínimo que eu posso fazer se tratando de um cara que teve tanta contribuição pro nosso rock nacional, né? A gente conversava em off, né, Arnaldo? E eu disse pra ele ficar bem à vontade, porque esse programa aborda justamente o nosso rock nacional, 80, até 90, né? Mas o grande nicho mesmo é o rock nacional dos anos 80, né, Arnaldo? E eu já aproveito pra começar a falar sobre essa bagagem, que foi um cara que tu teve inclusive no exílio, né? Então vamos falar um pouco dessa fase, dessa efervescência cultural, porque tu viveu um período no exílio em Londres e tocou com grandes ícones, Caetano Veloso, Gilberto Gil, Gal Costa, Raul Seixas, antes mesmo da explosão do rock dos anos 80. E aí eu te pergunto o seguinte, Arnaldo, como é que o convívio com essa geração da MPB e a vivência aí no exterior moldaram essa sua assinatura como baixista e compositor?
1: Olha, foi tudo meio que uma vontade mesmo de ultrapassar os limites da caretice da época. Eu,
0: sim.
1: Eu entrei para uma banda chamada The Bubbles, que depois virou
0: sim,
1: a Bolha.
0: Sim, sim, sim.
1: E quando Jardes Macalé nos chamou para acompanhar a Gal Costa, a gente era dirigido pelo Jardes Macalé e pelo Hélio Oiticica, eu entrei no universo da música brasileira de uma forma bem radical, que era o movimento tropicalista na época. Isso foi em 69. Isso influenciou muito, junto com as influências que eu tinha de Rolling Stones, Beatles, Jimi Hendrix e Pink Floyd. Isso realmente ajudou a moldar a minha cultura musical de uma maneira muito forte, muito intensa. A Bolha, eu fui para, tinha 18 anos, com 19 anos eu resolvi ir para o Festival da Ilha de White. Tinha 18, 19. E lá, quando eu voltei da Ilha de White, eu resolvi começar a compor em português. Eu e o Pedrinho Lima, que era o guitarrista da banda, começamos a compor em português. Mas a repressão na época do Médici era muito violenta, né? Quando eu vi, ele entrou com aquele papo de Brasil, o país do futuro, o Brasil ame ou deixe-o. Eu resolvi deixar o país porque era horrível aquela situação.
0: Como tantos outros, né?
1: E com o movimento hippie, ele partiu para 3 vertentes, né? Uma vertente para luta armada, outra vertente para ir morar no campo e se alienar, e outra vertente para o desbonde. Eu, de uma certa maneira, resolvi apostar no desbonde, mas politicamente falando.
0: Claro,
1: que o desbonde, através de sexo, drogas e rock and roll, ia poder melhorar o mundo, né?
0: Uma
1: ideia que eu tinha na época. E aí, quando eu voltei de Eddie White, em 72, eu resolvi ir para Londres para estudar. Eu queria ir para Nova York para estudar música, eu nem queria ir para Londres. Eu achava que eu tocava baixo, mas não tocava baixo bem o suficiente, queria aprender música clássica e tal. Tinha uma ambição assim. De me tornar um músico mesmo, um músico, porque eu fazia muito sucesso, mas eu achava que eu tinha aquele complexo de esqueci o nome, de impostor, né?
0: Ah, sim.
1: Não que achava bom o suficiente. Mas como o meu pai não deixou, porque para ir para Nova York eu era menor de 21 e naquela época
0: síndrome do vira-lata, né?
1: Não, pai, é verdade. Ele chamou, psicologicamente, chamou síndrome do impostor. Era vontade de aprender, mas eu queria ir para Nova York, mas meu pai não autorizou, porque para ir para Nova York naquela época, se você não tivesse 21 anos, você tinha que ter autorização dos pais. Verdade. Meus pais não permitiram de jeito nenhum, mas eu tinha uma grana que eu tinha ganho tocando shows com a Bolha, resolvi ir para Londres. E quando chegou em Londres, eu tive a sorte de conhecer o Taylor, que era o guitarrista da banda na época, a gente ficou muito amigo. Ele convidou eu e a minha mulher para ir morar na casa dele, ele era casado com a Rose, tinha uma filha pequenininha. Então foi mais aprendizado intenso.
0: Verdade.
1: Olha, eu estudava música clássica durante o dia e à noite eu caía no rock and roll, entendeu?
0: Uhum,
1: tudo eu sou fruto dessa contradição.
0: Cara, já que tu tá falando do...
1: Depois, quando eu voltei pro Brasil, no intervalo, eu pegar umas férias, daí o Raul Seixas estava começando a carreira, chamou a Bolha para acompanhar. Exato, e a gente tocou com o Raul. E algumas músicas censuradas, inclusive eu regravei uma delas agora com o Frejá, com a letra original dele e do Paulo Coelho, como o vovó já dizia.
0: Pois é, eu ia falar justamente.
1: Quando eu voltei de Londres, aí o Raul me chamou de novo para acompanhar. Eu toquei com o Raul durante uns anos.
0: Eu ia falar justamente disso, né? Do como o vovó já dizia, que tem a tua participação. E se eu não me engano, posso estar errado, mas tem o Beto Sarold também, né? Nessa faixa.
1: Tem o grande Beto Sarold, de sax maravilhoso.
0: Tu sabe que o Beto é de casa, né? Porque todo ano ele bate o ponto aqui em Caxias do Sul.
1: Ah, no Festival de Blues,
0: no Festival de Blues, né? Então o Beto tem várias.
1: O Festival de Blues,
0: verdade.
1: Aí.
0: Então ele me contou isso sobre essa passagem aí, sobre essa participação. Falou em ti, inclusive, muito bem, né? Dessa época do Como Vovó Já Dizia, que é um hino, né?
1: Aliás, tem um amigo meu, Álamo Leal, também, que
0: sim,
1: o Álamo, muito amigo meu. O Álamo esteve em Londres comigo. Morar lá em casa.
0: É praticamente sócio do festival. Né? Aliás, a UX FM é a rádio oficial do festival agora.
1: Que barato.
0: O festival tá chegando agora em novembro, tem 20, 21, 22, tem o festival de blues, né? Então já fica aqui o convite, né?
1: Vou adorar.
0: É, pra te vir ao festival.
1: Obrigado.
0: Arnaldo, vamos falar um pouquinho dessa alquimia, do brilho, porque afinal de contas tu também fez parte de uma grande banda aí, né? Onde misturava esse som dançante, cheio de groove, né? E até uma pegada mais contundente do próprio Hanoi. Então eu quero saber o que que te impulsionou nessa transição desde do brilho e de repente vem Hanoi, que tinha uma pegada mais misturada com o reggae
1: em Londres,
0: e tal,
1: em,
0: né?
1: Em Londres eu vi um show do Live Family Stone.
0: Sim.
1: E o baixista tocava com o polegar. Uh-huh. Aquilo me impressionou muito, porque o show do Sly Family Stone, como se fosse uma escola de samba, de alegria, uhum, e de dança, uma coisa assim espetacular. Eu fiquei muito impressionado com aquilo. E logo depois eu comecei a ouvir muito Steve Wonder e Marvin Gaye. Uhum, lá na casa do Mick Taylor, a gente só via música americana preta. Então a gente só via isso. E as linhas de baixo, eu tenho um baixista chamado James Jamerson, um baixista maravilhoso. Eu tentava copiar as linhas de baixo dele, e junto com o Sly Family Stone, são duas bandas assim que eu amo. Todo o trabalho desse baixista que ele fez com Marvin Gaye, uhum, e com, enfim, a música black americana é de uma riqueza com fantástica. Certeza. Aquilo me influenciou muito, porque o baixo estava muito na frente.
0: Uhum.
1: Então quando eu retornei ao Brasil para acompanhar vários cantores, eu acompanhei diversos cantores, diversos artistas, diversas bandas também, e nesse período eu resolvi montar uma banda que tivesse essa influência funk.
0: Uhum.
1: Foi quando eu conheci a banda do Cassiano, uhum, através do Júlio Barroso. Júlio Barroso me apresentou ao Tureco cantava com Cassiano me apresentou a banda dele, e a banda do Cassiano ensaiava, mas não faz show. Aí eu peguei a banda do Cassiano e montei o Brilho.
0: Banda de estúdio,
1: junto com,
0: né?
1: Junto com Paulo Zidane, que é o parceiro mais constante do Cassiano, aquelas obras-primas que eles gravaram no primeiro disco do Cassiano. Uhum. Que é genial, e o Claudio Zoli, que era um garoto de 17 anos na época. Então foi ali a gente formou o Brilho.
0: E que era o vocalista.
1: No Brilho todo mundo queria cantar, mas ele era o melhor cantor de todos. Então, na hora de gravar o segundo disco, a gente tinha combinado dele ser o melhor cantor, ele ia cantar todas as canções, mas ele resolveu sair da banda, aí o Brilho acabou. Eu tava com aquelas canções, com meu parceiro Tavinho Paes. Isso é uma coisa muito especial na minha vida, foi o aparecimento do Tavinho Paes. Quando o Brilho estava gravando, eu tive o prazer de conhecer o Tavinho Paes, que é um dos maiores poetas da geração 80, e a gente ficou muito ligado e começamos a fazer canções. Ele escreveu muito livrinho mimeografado e alguns poemas eu musiquei, outros a gente fez juntos, que nem eu, Totalmente Demais. Isso foi uma influência muito grande. E então tá vindo sugerir esse nome, Hanoi Hanoi, que era uma revista de heavy, uma revista de quadrinhos francesa.
0: Exato.
1: Onde as pessoas moravam em cidades satélites, onde as notícias chegavam antes do... Quer dizer, assim, as pessoas moravam Caxias do Sul, cara, quer dizer, tinha um Caxias do Sul aqui e tinha um Caxias do Sul girando em volta da Terra, que a Terra estava destruída.
0: Um metaverso. Então, baseado nisso,
1: a gente inventou Hanoi Hanoi, mas em Hanoi Hanoi as notícias estavam antes dos fatos. Ah,
0: sim, super conectados.
1: Foi uma brincadeira.
0: Cara, e por falar em brincadeira, ainda falando do brilho, né? A grande sucesso do brilho foi Noite do Prazer, né? Aqui no Sul, a gente tem uma mania de fazer umas brincadeirinhas, umas paródias da música, né? Então, tinha algum músico, eu não vou lembrar o nome, que cantava assim: namoro uma coroa à noite. E aí chega aquela parte do trocando de biquíni sem parar, né? Que tu deve ouvir isso direto, né? Que as pessoas não entendem muito bem, né? Que era tocando BB King. Como é que tu absorve esse tipo de brincadeira, né? Do tocando,
1: não, trocando não, de não. biquíni. Quando as pessoas começaram, não, logo no início a música tocou bastante na rádio.
0: Uh-huh,
1: e logo quando eu ouvi as pessoas cantando trocando de biquíni, eu fiquei meio chateado, mas depois eu adorei, depois de passar de um tempo eu comecei a adorar.
0: Inclusive,
1: a imagem é surrealista, né?
0: Daqui a pouco até cantar assim,
1: na madrugada. A letra era na madrugada na Brizola rolando, mas em Brizola não podia, entendeu?
0: Sim.
1: Brizola rolando.
0: Ah, que maravilha.
1: Só faltava a Brizola rolando, trocando de biquíni. Mas quem tá trocando de biquíni?
0: Isso
1: é uma maluquice total.
0: A Neuzinha.
1: Não tem jeito da frase.
0: Podia ser a Neuzinha, né? A Neuzinha trocando. Arnaldo, vamos falar das parcerias, né? A gente falou aí das tuas parcerias. Composições ao lado de nomes como Cazuza, o Lobão, e que resultaram em verdadeiros hinos do rock nacional, né? E como é que era a dinâmica no estúdio e até a convivência com essa galera? Porque a gente sabe que Cazuza e Lobão, pessoas dificílimas de conviver, né?
1: Pois é, não sei, acho que eles me adoravam, acho que por eu ser um pouco mais velho, eles eram meus fãs. O Lobão, quando eu tinha 15 anos, resolveu ir no show da Bolha, os pais proibiram.
0: Olha.
1: Porque a Bolha era um bando de doidão.
0: Sim.
1: E o Cazuza eu conheci que ele ia todo show do Caetano, quando eu tocava na outra banda da Terra, tinha uma turminha ali do Leblon. Então ali sempre foi uma relação de muita amizade e assim, de uma maneira muito espontânea, assim, nunca me lembro de ter brigado com meus companheiros
0: de estrada. Inclusive o Caetano gravou Totalmente Demais, né?
1: Foi. Assim que o Hanoi Hanoi gravou o primeiro disco, eu fui na casa dele mostrar o disco pra ele, aí ele pediu pra gravar a canção, aí eu ensinei pra ele a canção no violão.
0: Uhum.
1: Aí ele gravou a voz de violão e foi o maior sucesso, foi o nome do disco dele.
0: Verdade.
1: Foi um disco muito bacana, ele interpretando canções de vários artistas, eu fiquei muito honrado com
0: bacana.
1: Isso.
0: Bacana. Bom, o show comemorativo, né? É um show que vai celebrar 5 décadas de trajetória, né? Nesse show que mistura música e também memórias, um resgate muito, muito íntimo da tua carreira. Então, qual foi o maior desafio na seleção do repertório para esse show?
1: Na seleção do repertório? Não, porque na verdade é o seguinte, eu tenho 4 músicas muito conhecidas. Alô, tá me ouvindo?
0: Tô te ouvindo.
1: Eu tenho essas 4 músicas muito conhecidas. Uhum. E como eu toquei com Luiz Melodia, Raul Seixas, Caetano, Doces Bárbaros, então gravei com Djavan, gravei com várias. Então eu tenho um repertório que eu posso, como as pessoas, como eu tô comemorando estar vivo, né? Então é um milagre estar vivo. Eu já aprontei na vida. Tem que comemorar muito. Eu aproveito e como as pessoas também não gostam muito de ouvir músicas novas, eu faço o seguinte, eu minto, eu falo que eu só vou tocar sucesso, mas não é verdade, eu vou tocar umas 2 ou 3 músicas novas, mas não fala pra ninguém, tá?
0: Tá certo, não, mas a gente é curioso, a gente quer saber mais, né?
1: Certo. Não, só porque a gente vive uma época que parece aqueles filmes, sabe, onde parece que nada mudou, parece que não tem passado nem futuro, é tudo agora. Como se o presente fosse...
0: Eu sei como você quer dizer. A gente acaba se sentindo um Highlander, né?
1: O presente é um passado do futuro, então fica uma coisa mesmo muito repetitiva. E claro, eu entendo que as pessoas querem comemorar, passamos por uma pandemia, ou governos malucos, políticos, uma maluquice total, o Brasil caótico, o mundo todo. Então a gente tem que comemorar de alguma maneira, Eu toco algumas músicas desses cantores com quem eu trabalhei, para ficar um show bem bacana.
0: Certo.
1: E esse formato voz de violão é um formato novo para mim. E eu espero que vocês curtam, porque vai ser um desafio para mim também e um prazer enorme.
0: Certo.
1: Tocar numa região que é tão musical que nem o Rio Grande do Sul, né?
0: Ah, com certeza. Bom, já que a gente falou das coisas novas, então olhando para essa evolução do pop e do rock brasileiro do século 21, o que que tu sente que mudou na forma de se fazer música aqui no Brasil? Qual é o legado da tua geração que tu considera mais urgente aí para quem tá chegando agora, né? Um conselho.
1: Eu acho que poeticamente, realmente os anos 80, os anos 70 também foram muito fortes, apesar da repressão. A gente teve Raul Seixas, Rita Lee, Mutantes,
0: verdade,
1: a própria Bolha e várias outras bandas que foram de uma certa maneira sufocadas pela ditadura. Mas eu acho que acredito que hoje também tem muitas coisas boas acontecendo. Agora, o grande legado, acho que é a parte poética, né? A poesia realmente foi muito forte ali, na abertura ali, porque o rock é como se fosse o grito primal, entendeu? E ele estava reprimido. Porque as músicas mais refinadas, né? Elas mais sofisticadas, né? Então é tudo uma onda, né? Nos anos 50 também o rock veio forte, depois o rock sumiu, depois o rock volta. Vai e volta. Agora hoje em dia tem um fenômeno diferente, porque as coisas não morrem mais, então as coisas permanecem uma zona fantasma, assim. Mas elas estão ali vivas e de repente elas ressurgem de uma maneira assim, espontânea. É uma maluquice no dia de hoje, porque ao mesmo tempo que tudo se expande de uma maneira muito violenta, ao mesmo tempo também tudo parece parado, né? É um contraste muito louco, eu não sei explicar direito.
0: Ou é consumido muito rápido.
1: Mas acho que,
0: né? É consumido muito rápido também, né?
1: Acho que é isso, é tudo muito mais rápido.
0: Então a tua dica seria mais poesia, né? Que eu acho que a poesia fica.
1: Eu acho que a diferença é mais, porque hoje em dia tem bandas excelentes, tem músicos excelentes, mas eu acho que poeticamente tem, claro que tem exceções, né? E o rock também, o rock também não é para ser uma coisa intelectual. A frase do Keith Richards que fala que ele falou que rock é do pescoço para baixo.
0: É o Elvis de Pelvis, né?
1: Mas o John Lennon já pensava diferente.
0: É,
1: o Lennon
0: é verdade.
1: Já falava que ele, quando depois que ele ouviu Bob Dylan, ele achou que a música pop, apesar de ser rápida e instantânea, ela podia se tornar uma obra culturalmente relevante, né?
0: Com certeza. Bom, chegamos no nosso momento bate-pronto, né? Jogo rápido, as perguntinhas que eu vou te fazer e tem a ver com músicas da tua carreira. Vamos começar?
1: Com certeza, pode ser.
0: Vamos lá então, um momento inesquecível da tua vida que foi totalmente demais.
1: Olha, teve alguns...
0: Difícil, né?
1: Teve alguns momentos engraçados. Teve um momento que a gente ouve a música no rádio, a gente fica numa felicidade enorme, né? Teve outro momento que eu tava andando na rua e ouvi alguém comentando, olha aquela música que fala que sexo tem, namora sempre com um gay. Então, andando na pessoa sem a pessoa saber que eu era o cantor, entendeu? Então, alguns momentos assim, inesquecíveis. Mas tem outros engraçados, que eu conto muito. A gente foi abrir um show do Raul Seixas, o Raul já tava no final da carreira, assim, muito mal e tal. E a gente foi abrir um show do Raul Seixas. E quando a gente foi tocar totalmente demais, alguém gritou na plateia: sai fora, menudo.
0: Nossa, totalmente demais, sai fora, menudo. Tu sabe que tu falou da.
1: O público do Raul radical na época.
0: Com certeza, com certeza. Aí o pessoal pode dizer agora assim: ó, eu diria assim.
1: Momentos marcantes.
0: Eu poderia dizer assim: toca Hanoi. Porque na verdade, né, eu acho que é interessante da letra de totalmente.
1: São momentos marcantes, né? Então...
0: Com certeza.
1: É porque as pessoas não conheciam o Hanoi. Ele estava bem no início da carreira, viu? E as pessoas que não viam o Raul, e o Raul não conseguia fazer o show, tava cheirando éter, sabe? Não conseguia ficar em pé direito, teve que sair do palco, a plateia apedrejou tudo. Então...
0: E o fã do Raul é muito difícil, muito complicado, né, cara? Bom, segundo.
1: Hoje em dia comigo não, hoje em dia eles me adoram.
0: Ah, sim.
1: Naquela época eu não me conhecia. É.
0: Ainda mais que no Totalmente Demais tem lá na letra lá, né, da personagem. Sabe sempre quem tem, né? Bem interessante isso aí. Bom, aí a segunda pergunta do nosso bate-pronto: qual ruído do mundo atual mais parece aquele rádio blá desnecessário, aquele blá blá blá, blá blá blá, que já cansei.
1: Não sei, mas tem tantos, né?
0: Tem bastante.
1: Tem tantos, Eu não sei, eu realmente não sei. Agora eu teria que pensar. É uma pergunta difícil de responder.
0: Ainda mais quando a gente chega numa certa idade, porque eu sou contemporâneo aí, viu? Não vai muito atrás. A gente já se cansa pra algumas coisas, dá aquela canseira, né? Só deixa assim que eu não vou me estressar. Mas enfim, vou aceitar a tua resposta.
1: Normalmente esse pessoal da calça muito apertadinha, parece que eles sofrem um pouco mais.
0: É verdade. O corretor, né? O corretor.
1: Não quer dizer nada. Acho que cada caso é um caso. Acho que tem. Uhum. Hoje eu de Uber pra cá e o cara estava conversando comigo e perguntou qual o tipo de música que eu gostava. E eu falei, olha, aquela resposta que o Sting deu no outro dia. Existem dois tipos de música, a música boa e a música ruim. Uhum. Não importa o gênero. Eu tenho uma característica que é quase verdade. Um defeito. Eu tenho uma tendência a gostar de tudo, principalmente quando as pessoas não gostam. Eu fico curioso, porque quando as pessoas odeiam muito uma coisa porque a coisa é muito popular, uhum. Eu fico curioso em saber por que a gente chegou àquele nível de popularidade.
0: Verdade.
1: O que é que motiva aquilo? Então eu tenho essa preocupação antropológica de me interessar por tudo. Isso é uma característica que às vezes é meio ruim, entendeu? Porque eu acabo ficando muito disperso, mas... Uhum. Eu acho que essa frase do Sting, existe música em todos os estilos, em todos os gêneros, tem coisas boas e tem coisas
0: ruins. É verdade. E para fechar, para qual causa ou sentimento da tua carreira você pode garantir que o tempo não para?
1: Não entendi a pergunta, como é que é?
0: Qual é o sentimento e o momento da tua carreira que tu pode garantir que o tempo não para, que o tempo não parou?
1: Eu até gostaria de parar o tempo.
0: Ah, sem dúvida.
1: Mas não dá para parar o tempo.
0: Sim.
1: Mas eu tenho o tempo todo para mudar. Uhum. Entendeu? E não dá para perder mais tempo. O tempo todo o mundo pode se acabar.
0: Com certeza. Arnaldo.
1: Não dá para parar o tempo.
0: Claro.
1: Mas tenho o tempo todo para mudar.
0: Cara.
1: Não dá para perder mais tempo.
0: Cara,
1: o tempo todo o mundo pode se acabar.
0: Verdade.
1: Esse é um poema do meu grande parceiro Tavinho Paz. Uhum. Uma música que a gente fez juntos.
0: Sim.
1: Chamada. Sem reclamar.
0: Bacana. Arnaldo, poderíamos ficar a tarde inteira conversando e tu tem um humor muito bacana, sabe? Um sentimento bacana aí de vida, né? De querer viver a vida, os momentos dela. E eu tenho certeza que tu viveu intensamente a tua vida e vai continuar isso. E eu espero que continue por muito mais tempo, nos dando o prazer aí da tua companhia. Certo, Arnaldo? Dia 8 de
1: Fernando.
0: 8 de outubro.
1: Conto com você lá.
0: Com certeza, 8 de outubro eu vou estar lá para ouvir tuas histórias, porque eu sei que tu vai costurar o teu show com músicas e muitas histórias, e isso aqui é só um aperitivo, porque o Arnaldo tem muita história para contar e eu tenho muita curiosidade em saber detalhes de cada uma delas.
1: Fofocas, se prepare.
0: Beleza, Arnaldo, um grande abraço, né? Esperamos por você aqui em Caxias do Sul, né? No dia 8, semana que vem, é logo ali, né?
1: Só fofoca vai ser o nome do meu livro. Tem um canal de São Paulo que quer escrever, eu já inventei o título. Só fofoca.
0: E deve ter muitas, né? Certo, Arnaldo? Um grande abraço aí. Vamos ouvir um.
1: Valeu, cara. Prazer falar com vocês. Boa sorte aí.
0: Tá certo.
1: E tomara que a chuva não perturbe mais vocês aí, porque as notícias que eu leio aqui que realmente.
0: Verdade.
1: O Rio Grande do Sul tem sido muito castigado, né?
0: Olha, hoje o dia aqui em Caxias.
1: Parabéns pela resistência.
0: Hoje o dia em Caxias está totalmente com neblina, aquele fog londrino que tu bem conhece, e é exatamente nosso cenário aqui hoje, né? Arnaldo, grande abraço pra ti, sucesso sempre, nos encontramos no dia 8 lá no São Peter pra gente trocar uma ideia e conversar e saber das fofocas.
1: Valeu, Fernando.
0: Grande abraço, vamos ouvir um
1: grande abraço.
0: Vamos ouvir um Hanoi Hanoi? Pode ser?
1: Pode ser, claro.
0: Totalmente demais, até mais.
1: Valeu, até mais.

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2: Esse é o BR-106, uma hora com o melhor do rock nacional em versões ao vivo. E o BR-106 segue com Barão Vermelho, Bete Balanço.

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4: 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Abrindo esse bloco com Rolling Stones e Lady Gaga, Sweet Songs of Heaven.

0: Ux FM, 8:30.
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